0: Agora sim, aí a produção que tu respeita.
1: Pode copar, pode copar, pode copar, pode copar, pode copar.